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Agora, eu quero pedir um favor pra vocês. Muito importante. Pra cantar bem alto comigo a música que mudou demais a minha vida. Comigo bem alto, geral assim, com o coração, hein?

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2: Muito obrigado.
3: Essa, essa marcou gerações. Quem sabe solta a voz, canta com a gente assim, ó.

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0: Atenção, atenção, você que deu uma moralzinha, foi no site ou no app da Rádio Globo. Atenção, atenção. Maria Emília, final do fone dele é o 71, tem boleria da avó pra você. Esqueminha de você dar uma passada lá no 97.99988, trocar uma ideia com a Gabi, bater um papinho, coisa e tal, pá. Vamos botar você nessa fita aí, vai ficar todo mundo feliz. 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

0: Tem gotou, gente, que frio que nós acordamos hoje.
1: Nossa senhora.
0: Na hora que eu levantei, eu falei, vai tomar banho bonito. Só ouvi o Aguinaldo assim, que Deus o tenha. Não vai, não. Bom dia, docinho Dilma. Bom dia, Fabiano.
2: Bom dia, meu. Cacá, bem-vinda.
1: Coisa linda. Vocês estão bom?
0: Não, é um friozinho gostoso. Já é dia de quê, gente? De tomar um caldinho de pinto.
1: De quê?
0: De pinto, de
1: Entendi.
0: Franguinho.
1: Ah, de frango.
0: É porque aqui a gente chama caldo de pinto. Aí você chama caldo de quenga, não é isso?
1: É.
0: Enfiado. Hoje é dia de tomar um caldinho de mandioca.
1: Oh.
0: Um caldinho de feijão. Uma dobradinha com feijão branco. Ai, gente.
2: Sabe fazer, Caê?
0: Não, dobradinha não sei não, mas eu como. Eu não sei fazer, mas eu sou a primeira a comer, gente. Você gosta de um caldinho, Fabiano?
1: Meu amor, essa semana eu já comecei os trabalhos. Eu ganhei uma cachaçinha mineira sensacional, menina.
0: Quem te deu?
1: A menina Camila, que trabalha aqui comigo. Menina Camila.
0: Menina Camila, ela é mineira? Camila.
1: Rapaz, ela é. Ai, ela então viajou, foi lá na terrinha.
0: A gente já tá averiguando essa cachaça da procedência dela, hein?
2: Se for da boa mesmo, você manda pra nós aqui, que nós estamos procurando é ela.
1: Rapaz, eu vou te falar, envelhecida no túnel de carvalho,
0: Nossa, é coisa chique, velho.
1: Coisa fina, bem.
0: Essa, Rafa.
1: Fina.
0: Nem queima quando desce a gargantinha.
1: Ai, nada.
0: Ela desce.
1: Perfeito. Ela rolou uns caldos, né? Rolou uns caldos.
0: Elas descem na garganta assim, tamo arrasando.
1: É outro nível. Outro nível.
0: Eu pergunto pros meus dois meninos, pros meus ouvintes do Rio. Bom dia, meu Rio. Bom dia, minha BH, que eu amo. Todo mundo num coro só. Vocês estão bons, que eu não tô boa hoje, não.
1: Não estamos bem.
0: Sábado, estreia do Brasil na Copa do Mundo. Tamo o quê?
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0: Então, hoje tem estreia da nossa seleção brasileira contra o Marrocos, né? E hoje é dia de Santo Antônio. Ô, Santo Antônio, casa aí com o Hexa. Dá essa forcinha pra gente. Dá uma casada aí com a taça, com o Hexa. Dá uma olhadinha pra cima, né? Muita gente, ontem eu fui pras ruas de Belo Horizonte, conversei com muitos ouvintes. Muita gente, claro, 70, 80% acreditando como eu na seleção brasileira, mas tem uma turminha ali que...
1: É, né?
0: Tá também muito feliz, não, gente.
2: Pois é, Cacá.
0: Eu pergunto, Rafa, qual é o seu palpite pro jogo de hoje?
2: Hoje é 2-0 pra nós.
0: Tá animado com a seleção?
2: Animado.
0: Eu acho que
2: tô
0: hoje...
2: Tô otimista, viu, Cacá?
0: Eu também tô otimista. Vou dar aqui um 2-1.
2: 2-1, é?
0: Gol de Romário, Bebeto e Dida.
2: Aí, Fabiano.
1: Então, Fabiano? Eu acho que também é 2-1. Gol do Rivaldo, do Ronaldo Fenômeno. Entendeu? Eu vou te falar, eu vim até trabalhar com a camisa do Brasil.
0: Eu
1: vim
0: também, meu amor. E a minha tem meu nomezinho atrás, que eu tô
1: chata.
0: Já vou postar nos stories.
1: Deixa
0: ela com a camisinha
2: dela. Camisa da seleção dela, entendeu?
1: Exatamente, é outro nível.
0: Você vai assistir o jogo onde, Fabiano?
1: Eu vou dar uma viajadinha. Vou dar uma chegadinha aqui na região dos lagos. Vou fazer um bate-volta.
0: A pessoa, Fina, vai de helicóptero. Você sabe, né? Que ele tem aí um heliponto ali perto do Sambódromo, no Rio.
2: É?
0: Já entra.
2: Você vai direto aí da rádio,
0: Fabiano?
2: Isso
0: que ele faz com a gente aqui, Rafa, é só um hobby.
1: Eu vou ali no heliporto, em Jacarepaguá. Ali eu pego o helicóptero e vou. É ali.
2: Certo.
0: É outra história, é outro departamento.
1: Não, eu vou sair
0: bom?
1: Daqui da rádio e vou direto. Vou sair daqui
0: Olha
1: da rádio
0: só.
1: E vou direto.
0: Mas e você que tá ouvindo a gente aí no Rio de Janeiro e aqui em BH, hein? Qual o seu palpite pra seleção hoje, viu? Contra o Marrocos. Você tá desanimado ou tá animadíssimo como eu, Rafinha, Fabiano? Giovaninha, tá animada, camponesa? Giovaninha, palpite, Giovaninha. 2-1 também, tá no mesmo palpite que o meu. E você que tá ouvindo a gente, começa a mandar seu zap agora, 31992360714, Minas, qualquer canto do mundo, falando qual a sua animação pra expectativa do jogo hoje e o placar também. No Rio de Janeiro, Fabiano.
1: Olha só, você liga no 21 97 9988.
0: E além disso, o Brasil estreando hoje a Copa, ainda tem muito que rolar. Nós temos o que ainda,
2: nós
0: meu
2: temos
0: amor?
2: O
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0: Você pode ganhar um cartão com R$500, bebê. Sim, lindeza. Pra poder aproveitar a Copa, ainda que dá tempo, tá? Quem abre os trabalhos hoje é o Rio de Janeiro.
1: Isso.
0: Vamos deixar o Rio abrindo os trabalhos.
1: Oh.
0: Então daqui a pouquinho sai o primeiro número. Os dois ouvintes acertando os quatro números, tá bom? Cada um leva pra casa um cartão com R$500. É Copa do Mundo, é Santo Antônio, é cartão, é cofre. Só tem aqui, meu amor. Vai pra outra, não. Bom dia, Brasil.
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2: E aí, meu amor, você que chegou agora, hoje a seleção brasileira estreia na Copa do Mundo contra a seleção dos Marrocos. E olha só, dia de Santo Antônio também, hein?
3: É.
2: Quem sabe não só um casamento, tem um negócio nesse jogo. Ah, vou pro show com os amigos. Ah, vou assistir não sei aonde. Vai, fica de olho, Alex.
3: É, Cacá, pode tudo, rolar assim a
2: tudo
3: situação?
2: Pode acontecer, é? Santo Antônio tá ali ligadinho, amor. Ah. Entendeu? Eu acho que pode rolar negocinho aí, hein? Um zugu-zugu. Pelo menos uma viradinha de olhinho, eu acho que rola.
4: Ai, Caiete, Caiete, Marinho.
2: Deixa a gente, meu amor. O que que foi, Cidinha? Para de me bicar aqui de baixo.
3: O que que é isso?
2: Ah, vai te catar, Gali. Tá chamando o Fabiano Melo, ele não tá... Uai, você bloqueou ela, Fabiano, porque você tá bloqueado.
4: Ela tá muito... Ela tá muito... Como é? Tá sufocando o artista. Entendeu?
3: Não dá, né, cara?
4: É, não sufoca o artista, não.
3: Não
4: deixa
3: dá.
4: O artista calmo. Tá
3: eu
4: tudo
3: troquei
4: certo.
3: De número e não passei pra ela, não.
4: É, melhor.
2: Cidinha.
4: Melhor. Sabe por quê? O que acontece? Eu sou aquele que... Rafinha sabe, você também. A gente dorme cedo, né?
2: Exatamente.
4: A gente dorme cedo porque eu acordo... Eu sou metódico, acordo 4h30, 4h20 ali e tal. O que acontece? Cidinha fica passando mensagem meia-noite. Não dá.
2: É porque ela troca o dia pela... Ela não troca não nada, né? Porque ela não tem nada, não tem relógio, não tem nada. É. Ela vai levando a vida.
3: Ela vai na aba, né?
2: Isso. Ela vai na aba, Rafa.
4: Isso.
2: E quer ser galinha? Cadê o palpite dessa galinha pro Brasil? Não tá com clima de seleção brasileira. Não tá com clima de nada, né, galinha? Você não tá com clima nem de viver. Olha, você tá magrinha, sofrida.
4: Né?
2: A seleção tava chorando muito que você não tá com clima pra Copa do Mundo.
4: As pernas tá russa.
2: Ela falou que não tá muito acreditada, não, que acho que vai dar 1-0 pro Brasil. Ué, pra isso é acreditar, ué. 1-0 é vitória.
4: Já é uma vence.
2: Ah, no fundo ela tá louca. Vai pra isso, depois que toma a primeira cachaça, ela vai pôr camisinha dela, vai pintar o bico dela de verde e amarelo. Tá louca. Isso não bebe, não, isso come já.
3: Cachaça?
2: Oh, Rafa, isso aqui tá,
3: gente,
2: tá misturando álcool.
3: Gente, Fabiano, tá, chega, tá querendo essa cachaça,
4: tá
3: aí que você ganhou, hein?
2: Essa galera tá tão doida que eu já tava misturando álcool com morango, falando que era gin.
3: Que isso?
2: É, falando gin caseiro, foi qualquer dia você fazer a passagem, querido.
4: Ih, Rafinha.
2: Isso aí não tem limite, mas não, Rafa. Isso aí perdeu o limite da vida.
4: Ai, isso aí, Rafinha, vê isso aí.
3: Que dor de cabeça, hein?
4: Não é?
2: Cidinha, foca no seu pensamento. Vambora, meu amor.
3: Vambora, aqui, ó.
2: Só passando pra te lembrar que seu brilho é oleosidade.

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1: Hoje tem estreia da seleção brasileira na Copa do Mundo. Eu pergunto a você, eu, Rafinha, Fabiano no Rio, aqui em BH. Você tá animado? Tá animada com a seleção brasileira? Qual é o seu palpite para o jogo de hoje? Pode ser sincero, viu? Sincera. 31992360714. Aqui em qualquer canto do mundo, você manda seu zap, participa ao vivo com a gente. Mas quem tá no Rio, meu Rio de Janeiro, o Carioca também curte um bom futebol.
2: Opa!
1: Qual é o seu palpite, né, Fabiano?
3: É o 21979988. Simples.
1: Manda pra gente. Bora ouvir, gente?
2: Bora ouvir!
1: Bora!
2: Bora, Brasil!
3: Agora!
2: Brasil! A turma chegando aqui já, ó.
1: Tô animada, quero ouvir o palpite da galera.
2: Oi, oi! Bom dia, bom dia.
4: Bom dia, Caete. Bom dia, Rafinha.
1: Bom dia,
4: bom
1: meu
4: dia,
1: amor.
4: Povo do Rio de Janeiro. Opa. Aqui é Fernando, do Ribeirão das Neves, do bairro Beleza. Vamos falar com vocês, viu? Tô animadíssimo, viu?
2: Bom.
4: Hoje o Brasil vai ganhar de 2-0. 2-0 mesmo, viu? E eu, ó, vou estar lá na cidade, na casa do Hexa, assistindo o jogo patrocinado por vocês, viu? Agradeço a vocês. Daqui a pouco nós vamos pra lá, viu?
1: Que lindo!
4: Torcer pro Brasil, pro Brasil. Vença, 2-0.
1: Muito bom! Casa do Hexa, hoje na Orla da Pampulha vai bombar, meu amor. Vamos ouvir mais áudio?
2: Agora.
1: Vamos ouvir
2: mais um áudio.
1: Com positividade aqui.
2: Amém.
1: Tô gostando de ouvir.
2: Agora Rio de Janeiro falando aqui, ó. Alô, Rio.
5: Bom dia, Caete.
1: Bom dia, meu amor.
5: Bom dia, Fabiano.
2: Bom dia.
5: Opa, ó, vou te contar, hein. A animação pra seleção é a melhor possível.
2: É mesmo?
5: Ó, e eu como bom brasileiro, hein. Bom brasileiro. São 4 gols do Brasil hoje.
2: Que 4 isso? Gols.
5: Um eu tenho certeza de quem que é. Lucas Paquetá.
2: Oh.
5: Um beijo a todos. Vambora, Brasil.
1: Beijo.
5: Alexa.
2: Bora. Aí sim. A turma tá animada, hein?
1: Ela é animada. Tô gostando de ver, Rafa.
2: Muito bom,
1: é isso,
2: Cacá.
1: É acreditar.

0: ruas estão pintadas. Como é que tem no Rio, Fabiana? A galera tá pintando. Aqui tem muito bairro pintado.
1: Sim, com certeza. Inclusive, a gente ficou muito feliz porque essa semana a gente teve uma notícia que um dos polos aqui, um dos centros, né, que é tradicional aqui no Rio, de torcida, que é o Alzirão, ele foi liberado pra todo mundo chegar e curtir. Então, a gente tá muito feliz aqui também. Muito legal. Poxa, muito legal mesmo.
2: Massa. Ô, Fabiano, você chegou a falar seu palpite aqui?
1: Rapaz, então, 2x1. 2x1, isso.
0: Mesmo do meu.
1: Exato. Gol do Rivaldo e do Ronaldo Fenômeno. Entendeu? Vai dar tudo certo.
2: Só aqui tem 3-2-1, ó. Olha, a gente falou que é 2x1 também.
1: Mas vai sair perdendo de 1x0 primeiro. Aí no segundo tempo vai dar 1x0.
0: Não,
1: não, no primeiro tempo vai dar 1x0 pros caras. Aí no segundo tempo, a gente precisa beber, gente. Se a gente, entendeu? Se não começar perdendo de 1x0, a gente não bebe. Entende?
0: É. Pra dar uma acordada.
1: Isso, pra dar aquela, entendeu? Pra nivelar, porque a gente é muito ansioso.
0: O que que foi, Cidinha? Para de pular no meu colo. O que foi?
1: O que é isso?
0: Eu, hein?
1: Olha aí.
0: Ela falou que adorou sua opinião, que quer beber juntinho com você.
2: Quer beber essa cachaça aí, Fabiana.
1: Não é? É isso. É isso, tá preparado aqui. Já tá aqui do meu lado, dentro da mochila.
0: Querido, só vai no Instagram dele e acompanha a tarde deles pra você morrer de recalque, tá bom? Só te falo isso, Dinha.
2: Daqui a pouquinho, o segundo número do Cofre do Cassino.
0: Já, já, gente.
2: Tem mais áudios também e tem notícias, hein, Cacá?
0: Bomba, bomba, bomba, hein, gente? Fez uma apresentação mundial e a galera tá reclamando.
2: Oh.
0: Ah, gente, me poupe.
1: Me ajuda.
0: Tá bom.

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1: 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Aliás, é radioglobo.com.br pra você que está no Rio de Janeiro ouvindo o cassino, né, Cacá?
2: Exatamente. Olha o segundo número, atenção, número 1. Número 1. Daqui a pouquinho o Fabiano Melo vai soltar o terceiro número, hein? Fique ligado.
1: Fica ligado. Boa sorte.
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3: Eu acho que escondidinho é mais gostoso. Não sei você, mas se liga aí.

0: sendo solteira forçada.
1: Mentirosa.
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3: Aquela notícia que vai trazer um retetê, um tananã, um dundundunho da sua vida, hein? Ai, ai, ai, meu amor. Ai, vocês não falam da vida de ninguém, não. A gente não fala.
1: Não.
3: A gente só, como diz a Vic, edifica.
1: É, entendeu? Isso, né?
3: Tira, gente. É fofoca. É bomba, bomba, bomba. Fofoca do bem, como sempre, né? Que aqui a gente não quer mal de ninguém, tá? Vamos falar de Gil do Vigor, gente. A Ana Maria Braga homenageou o Gil do Vigor ontem. Ele que agora, meu amor, se formou, olha isso, em doutorado em economia na Universidade da Califórnia, nos
1: que
3: Estados
1: isso, hein?
3: Unidos.
1: Que legal, hein, Gil?
4: Pega essa.
3: Tá
4: pega.
3: Fraco não, viu? E Ana Maria relembrou a trajetória dele de luta e da participação dele do BBB quando ele chegou lá, né? Fez história no BBB. E claro que a gente tem um trechinho da Ana Maria falando sobre o Gil do Vigor. Parabéns, Gil. Vamos ouvir esse trechinho?
1: Vamos ouvir, agora.
3: Com a gente, Ana.
5: E cumpriu. Gil do Vigor agora é doutor em economia. Então é doutor Gilberto José Nogueira Júnior. E o orgulho transborda. Quando a gente lembra, né? Lembra da sua história. Nada foi fácil, né? Os desafios que você enfrentou, sendo você mesmo no BBB 21, você passou por muita coisa. Quem achou que você cairia no esquecimento? Errou e errou feio. O seu brilho é natural e o sucesso da TV, a gente sabia desde o começo, era inevitável. Errou feio também quem apostou que você abandonaria o sonho, né? O sonho acadêmico que você falava, eu vou fazer, né? Por causa da fama. E agora, olha para isso, você acaba de conquistar o mais alto grau do ensino superior. E para usar a palavra óbvia, né? Mas eu vou usar, você vigorou, né? O tão sonhado diploma de PhD já tá aí na tua mão. Mas a gente sabe que você vai voar bem mais alto.
3: Aê, Ana Maria, tão bom, né, gente? Tão bom nossa luta, nosso reconhecimento.
1: É,
3: enquanto uns prometem que vão fazer e não fazem, outros vão lá e fazem.
1: Não é, Cacá? Não é? Isso é maravilhoso.
3: É maravilhoso.
1: Quanto orgulho!
3: Brasil!
1: Muito
3: gente,
1: bom.
3: A galera reclamando que o show da Anitta na abertura da Copa durou 40 segundos. Ô, ué, gente.
4: Ué. Era só um intervalo.
3: Ué. Era só um intervalo. Vocês queriam que um show de 1h30 com o ingresso, gente.
4: Como
3: mas
4: que
3: nos sinais da Anitta.
4: Ué.
3: Ela estava aparecendo mundialmente no maior campeonato da terra do futebol. Levou o nome do Brasil e a galera ainda reclamou que foi pouquinho.
1: Oh.
3: Ah, gente, me poupa. Tem um trechinho aí, Rafa.
1: Vamos ouvir?
3: Vamos ouvir ela. Olha que maravilha, gente.
6: Aí, Anitta.
3: Olha, levando o som do Brasil.

0: vendo aí com os comentários nas redes sociais. Olha, não sou hater, mas a Anitta merecia mais. Ah, eu concordo, merecia, mas era a abertura aí do intervalo, gente. Dá pra fazer muita coisa. Tinha Katy Perry ainda, tinha muita gente pra se apresentar. Aí um foi lá e falou assim, performance flopada, mas pelo menos tava linda. O recalque, o nome desse comentário chama recalque.
1: Gente, entra na página desse rapaz aí, dá uma olhada na pessoa, por gentileza.
0: Quando você tá comentando aqui, ela tava lá na Copa do Mundo, aceita que dói menos.
2: Representando como ninguém, hein, cara?
0: Arrasou, beijo pra Anitta. Mas o povo é demais, né, Fabiano?
1: Cara, eu fico pensando cá com meus botões. É um negócio muito louco. A Anitta já tá lá. Ela precisa falar o quê pra alguém? Nada.
2: Nada.
1: Nada.
0: Também é nada. O que nós temos a síndrome do virar, a gente não valoriza o que é nosso.
1: Gente, mas também. Poxa, performance flopada. Que isso, cara? Tá maluco?
0: Ah, é um recalque, né? A pessoa tava digitando com o olho até tremendo assim de inveja. Assim, ó.
1: Mas quem que é ela na fila do pão? Quero saber quem é ela. O que ela faz da vida? Tipo, é presidente de alguma coisa? É o que
0: senta
1: que é?
0: E chora, né? No mínimo.
1: Alguma coisa.
0: Gente, pegando o gancho da Copa aqui, vamos falar que mais um famoso passou perrengue pra entrar nos Estados Unidos. Não tá fácil não, hein?
2: Nossa, cara.
0: Lucas Guedes passou um perrengue, gente, e tava ali tentando fazer entrevista pra entrar. Pra encontrar com a Virgínia, toda a turma lá em Nova York. Vamos ver um trechinho dele contando isso pra gente. Fala, Lucas. Olha o babá.
3: Agora na imigração. Seguinte, a mulher perguntou assim pra mim. Em inglês. Eu não vou falar, mas eu entendi. Ela perguntou o que eu vim fazer aqui. Aí eu falei que eu vim pro World Cup. Aí ela falou, ah, você vai assistir quem? Aí eu falei, ah, Brasil. Ela, Brasil com quem? Aí eu... Brasil. Ela, uai. Uai, né? Ela falou, você não vai assistir o jogo? Brasil contra quem? Aí eu fiquei tão nervosa que eu falei assim, moça, I am gay. I know. Aí eu falei, ai, eu comecei a me estressar, já fui pro Espanha. Eu falei, moça, eu tô com meus amigos aqui pra fazer uma. Nossa, gente, foi um desespero, porque ela ficou meia hora me entrevistando.
1: Porque
3: o Brasil ia jogar aqui em Nova York.
1: Muito bom.
3: Eu vim trabalhar, moça.
2: Muito bom, ele
0: chegou lá e contou com a Virgínia, ter chorado meia hora.
1: Isso só prova que o brasileiro, ele é desenrolado. Em qualquer lugar do Brasil e do mundo, ele é desenrolado. É isso.
0: O Bianca falou tudo, a gente verga, mas
1: entendeu?
0: Não quebra.
1: É isso, não perde a pose, não. Ô, Caete.
0: Moça, I am gay, entendeu?
1: É isso.
0: Eu vim aqui pra festinha mesmo,
2: é
0: pouquinho.
2: Isso.
1: Ô, Caete, eu tenho um negócio pra te contar.
0: O que me conta?
1: Sabe aquela área do camarim que tu tem ali atrás, que você vai fazer a tua maquiagem, aquela coisa
0: sim,
1: ali?
0: Sim.
1: Sabe aquela área ali? Você sabe que tem iluminação bonita,
0: linda,
1: tem aguinha, cafezinho,
0: e
1: coisa e tal. É chiquérrimo. Sabe quem tá sentado ali agora?
0: Quem?
1: Mariana Xavier.
2: Olha aí.
1: Olha
0: daqui
1: isso.
0: A pouquinho, Mariana Xavier, essa atriz incrível, vai contar pra gente sobre o espetáculo dela que tá no Rio de Janeiro, que é muito essencial, muito necessário hoje.
1: Uhum.
0: E falar um pouquinho da sua trajetória.
2: E ela é uma querida, né, Caete?
0: E é uma amiga que eu tenho tanto, tanto carinho por ela, mas tanto carinho. Já, Mariana Xavier ao vivo com a gente.
1: Zerei aqui. A vida, tá? Ó.

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1: Chegou agora no cassino aqui em BH e no Rio de Janeiro. Hoje tem estreia da seleção brasileira na Copa do Mundo.
2: Olha aí.
1: E a gente quer saber como é que tá o seu ânimo. Você tá muito animado, tá muito animada? E aproveite e deixa o seu placar com a gente também. Aqui você vai mandar seu áudio de qualquer canto do mundo no 319-9236-0714. Chegou no Rio agora, acordou, tendo que comprar um pãozinho, tá no aplicativo, tá fazendo a Helena de Manuel Carlos em Copacabana. Você já tá aí, amor, faz mesmo. Deixa as inimigas com inveja. Mas tá ouvindo a gente no foninho. Qual é o nosso zap, Fabiano?
3: É o 21 97.9988.
1: Estamos te esperando, tá bom? Não daqui é? A pouquinho, Mariana Xavier, falando do seu novo espetáculo com a gente em cartaz no Rio de Janeiro. Um espetáculo muito, gente, muito necessário pro dia de hoje, viu? Do dia de hoje. Antes do ano que vem. Já vamos conversar aí com Mariana Xavier, que eu amo. Fica aí.
2: Tem áudio chegando aqui, Cacá.
1: Vamos ouvir o áudio da
2: Vamos
1: turma?
2: Ouvir? Do Rio? Da do Rádio Rio. Globo. A turma do Rio chegando, ó.
1: Vem, Rio.
2: Ó, bom dia.
4: Bom dia, bom dia, bom dia, Gaete.
1: Bom dia,
4: aqui
1: meu amor.
4: Aqui é o Teteu, Gaete.
1: Tudo nosso.
4: Hoje o jogo vai ser 3-0 Marrocos.
2: Oh. Eita.
4: O Brasil vai dançar na primeira etapa. Bom dia pra todos aí, um excelente sábado. O fim de semana maravilhoso pra todos aí, Gaete.
3: Tá confiante ele.
4: Manda um alô pros meus passageiros aqui do Parque São José, Gaete.
1: Um beijo.
4: Um beijo. Tá, fica com Deus.
1: Amém.
2: Beijo pra você.
1: Que lindo. Toma um banho de cachoeira, acende um incenso, né? Vamos trabalhar essa energia, viu? Um beijo pra você. Mas, ó, sua opinião é respeitada aqui, mas um beijo pra você. Vamos mudar essa energia, viu?
2: E obrigado por estar com a gente aqui no Cassino da Caete. Tamo junto. Tamo junto, tamo junto. Mais um áudio aqui, ó.
3: É, meu
5: bom
3: pai.
5: Dia, galera do Cassino da Caiete.
1: Bom dia,
5: minha Edna.
3: Ui.
5: Bom dia, Fabiano.
3: Você tá
5: Caiete,
3: bem,
5: minha linda, minha deusa, minha musa inspiradora.
2: Ela é.
5: Bom dia, Rafinha. Bom dia, BH.
2: Ei, bom dia.
5: Bom dia, Rio. Olha, eu não tava com tanto otimismo, não. Entendeu? Mas aí, sou brasileira, né? Não
3: tudo
5: desisto
3: de
5: nunca. Então vamos que vamos, Brasil. Eu tô botando 3-1 aí, entendeu?
2: Bom.
5: Pra breja logo mais descer como? Gostosa.
2: Falei. Aí sim.
3: Falei.
5: Beijo,
3: falei.
5: Gente.
2: Beijo.
1: Beijo, meu amor. É sobre, gente. Manda seu áudio, 319-9236-0714, viu? Tamo esperando sua opinião e no Rio também, né, Fabiano?
3: Isso, 219-7000-9988. Manda.
1: Já, Fabiano vai falar o terceiro número do cofre. Fique ligado, hein?

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1: Meu amor, nossa convidada hoje, ela está no Rio de Janeiro, mas eu preciso falar assim, que ela é minha amiga querida. Eu sou fã dela como pessoa, como atriz. Ela é do teatro, ela é das telinhas da nossa TV, ela é do cinema e faz tudo impecável. Com mais de 20 anos de carreira, ela agora está com uma curtíssima temporada de um espetáculo no Rio de Janeiro que se faz necessário para todos nós. Senhoras e senhores, a minha amiga querida Mariana Xavier! Aê!
2: Que saudade da senhora, viu?
1: Ai, menina, eu queria estar aí pra te dar um abraço,
2: Ai, por
1: Mari.
2: Favor, bom dia, ouvintes da Rádio Globo, do cassino, desta maravilhosa Caiete. Eu vou dar um abraço no Fabiano, já que eu não posso dar um abraço
1: Deus.
2: Em você, né?
1: Mas
2: prazer estar aqui, cara, eu tô tão feliz por você, tão orgulhosa. Oh, como a vida mudou, né, Caiete?
1: Não é? Você lembra quando você foi me entrevistar lá? Olha, eu tenho que falar uma coisa, a gente começar esse papo incrível. Você tá ao vivo também pra BH, viu? Então você tá em rede pra Minas e Rio de Janeiro hoje, Mari. E Mari esteve aqui na BH com a gente no cassino.
3: Eu lembro.
1: E assim, fazendo um trabalho incrível, já assim, consagrada. Ela falou assim, cara, eu vim fazer um projeto aqui e não tava no roteiro, mas eu quero fazer com você.
3: Uhum.
1: E ela armou tudo com a nossa amiga Lelê também, que é daqui.
2: Beijo, Lelê!
1: É, e aí ela me entrevistou legal. E levou meu nome pra rede social dela.
3: Olha que legal.
1: Eu nunca tinha me visto. E é de uma generosidade essa mulher,
3: uma
1: gente.
3: Fofa.
2: Eu sou uma descobridora de talentos, amor. Se alguma coisa der errado na minha carreira de atriz, eu vou virar headhunter. Eu vou virar agente de artistas incríveis. Porque eu fui visionária. Eu sabia
1: você
2: que
1: foi
2: você
1: mesmo,
2: ia...
1: cara.
2: Eu sabia que você ia virar esse espetáculo, esse sucesso.
1: Ô, Mari,
2: Rio e BH
1: aquela
2: é só o começo. Bom. Você merece o Brasil, o mundo.
3: Olha aí, obrigada.
1: Muito bem. Mas, linda. Mari, eu já quero começar falando, porque eu tô louca pra assistir antes do ano que vem. Gente, a Mari está com monólogo no Rio de Janeiro. É uma curtíssima temporada. Já percorreu 33 cidades brasileiras. E agora tá de volta ao Rio, tá? É um espetáculo muito necessário que fala de saúde mental e através da comédia. E a gente sabe que quando a gente passa uma informação com comédia, com leveza, a gente chega mais no coração das pessoas. Como é passado isso no palco? Você tem sentido esse retorno? Fala um pouquinho desse espetáculo pra gente, Mari.
2: Ai, Caiete, eu quero tanto que você assista.
1: Eu tô louca pra ver.
2: Eu quero que todo mundo assista. Bom, primeiro eu preciso dizer que a maioria das pessoas me conhece das telas, né? Principalmente por causa de minha mãe, uma peça, do filme.
1: Marcelina!
2: Ai, não aguento mais, Caiete. Eu não aguento mais ouvir esse grito.
1: Até hoje, Mari,
2: gente,
1: até hoje,
2: olha,
1: Mari.
2: Vamos falar um negócio aqui, já vamos botar uma polêmica, já vai ter alguém que vai soltar assim.
1: Vamos.
2: Vai ter alguém que vai soltar uma manchete assim. Mariana Xavier, mas não aguento mais. Mas assim, que bom, Mari, vocês estão ouvindo o tom em que eu estou falando. É, não aguento mais no sentido de, gente, é muita vergonha que eu passo na vida. É.
1: Mas no aeroporto, na rua, Marcelina!
2: Porra, imagina! Não, porque o que acontece? As pessoas não fazem por mal. Eu tava contando pra Gabriela aqui, quando eu cheguei. E aí ela falou, caramba, eu nunca tinha pensado por esse lado. Falei, pois é, minha gata, mas ninguém pensa. O que acontece? Eu tento manter minha vida muito dentro da normalidade, né, Caiete? Você me acompanha,
1: sim.
2: Você sabe,
1: sim,
2: que
1: claro.
2: Eu não sou essa celebridade pasteurizada que acorda de cílio postiço, que anda de carro blindado, com segurança.
1: Você é muito parecida, gata.
2: Sabe? Eu ando, cara, eu mostro a cara sem maquiagem nenhuma. Eu ando de metrô, o povo às vezes fica me olhando no metrô e fala assim, você é aquela mesmo? Não sei não. Não deve ser. E tô eu lá no metrô, amarradona. Eu sou essa pessoa. Então você imagina o que é. Você tá na sua vida normal, tentando levar sua vida normal. Na fila do banco, no supermercado, resolvendo coisa da vida, gente.
1: No
2: eu
1: dia
2: moro
1: a dia.
2: Sozinha, a comida não brota sozinha na geladeira, não. E aí, você tá lá resolvendo sua vida normal. E aí chega uma pessoa e berra com a voz do Paulo Gustavo. Porque é isso, as pessoas não percebem. Mas a voz dele tá tão introjetada na mente das pessoas que a loucura. Pessoa, quando vê, ela tá gritando com você no meio do metrô. Marcelina, imensa! Gente!
1: Mentira, não. Não falam
2: juro,
1: isso.
2: Juro, é tem gente que grita, ah, já mandei você entrar na merda. As pessoas se sentem no direito de fazer brincadeira sobre o que eu tô comendo. Então, assim,
1: que isso, mano?
2: Gera muitas situações constrangedoras. As pessoas não conseguem entender. Porque, cara, se você tá na rua resolvendo um negócio, se você tá resolvendo uma questão, assim, tipo, da vida normal, da vida cotidiana, que vai levar 10 minutos e alguém berra, Marcelina, sei lá o quê, todo mundo olha pra mim. É como se arrancasse a minha roupa.
1: Não, imagino.
2: Em público, a sensação que eu tenho é, eu tô pelada num lugar em que tá todo mundo vestido. Só eu tô vulnerável, desprotegida, exposta. Então, me vem uma timidez que, inclusive, me deixa meio antipática em algumas situações. Porque, gente, é como eu viro um bicho acuado. Aí você entra no modo lute ou fuja, sabe assim? Eu quero sumir, assim, eu fico muito constrangida. Então, tem dias que eu tô mais tranquila, que eu levo mais na brincadeira. Marcelina, eu falo, não veio! Serve eu! Muito prazer, Mariana. Mas, cara, tem dia que eu fico pra morrer, assim. Então, é muito complicado. E fora que, assim...
1: As pessoas entenderem que Marcelina é uma personagem, Mariana é atriz, né?
2: Exatamente. Gente? E que Mariana é muito mais do que Marcelina, né? É. Muito mais coisa. Eu falo, ninguém escolhe essa profissão pra ficar restrita a uma personagem só.
1: Exatamente.
2: Eu escolhi essa profissão justamente porque ela me dá a possibilidade de viver várias vidas na mesma encarnação. Porque eu posso ter vários nomes, várias famílias, várias profissões. Eu acho que a gente, os atores e atrizes, a gente tem isso. A gente tem a oportunidade de experimentar outras vidas nessa vida.
1: Isso aí, Mari.
2: Né, de viver. E aí, assim, às vezes as pessoas não entendem. Tem uma outra coisa também, Caete, que eu vou aproveitar a oportunidade pra falar
1: claro,
2: aqui.
1: Claro, e tem que falar mesmo.
2: Eu acho que é uma audiência imensa, assim. Imensa, igual a Marcelina.
1: Você também não ajuda, né, Mariana?
2: Mas isso é um exemplo realíssimo de como fica introjetado na nossa mente o jeito do Paulo Gustavo de falar. E assim, o Paulo Gustavo, gente, era um gênio absoluto, assim. Com um timing de comédia absurdo, que ele podia falar qualquer coisa que você ria. Ele pode falar um negócio que não tem nada com nada, mas o jeito dele falar é engraçado. Então, as pessoas não conseguem, às vezes, parar pra pensar que o primeiro Minha Mãe é uma Peça, que a gente tá falando de um filme lá que foi rodado em 2012 e estreou em 2013... Que, cara, algumas piadas que lá eram ok, não são mais.
1: E é bom falar isso,
2: entendeu?
1: É muito importante.
2: Porque, assim, é uma personagem que... tanto que, assim, se você for olhar o Minha Mãe é uma Peça 2 e o Minha Mãe é uma Peça 3, já não tem mais essas piadas constrangedoras sobre o corpo da Marcelina, né? Por quê? Porque o próprio Paulo Gustavo, o próprio Phil... roteirista do filme, perceberam que, cara, o mundo tá evoluindo e o humor tem que evoluir junto com ele, né? Brincadeira só é brincadeira quando tá todo mundo se divertindo. Se tem uma pessoa se divertindo e outra pessoa sendo constrangida, né? Sendo submetida a uma situação vexatória, não é brincadeira.
1: Muito
2: e bem, a Marcelina...
1: Parabéns.
2: E a Marcelina tem essa coisa de, no primeiro filme, ela ser submetida a muitas situações constrangedoras de bullying daquela mãe, né? Como se a mãe tivesse a licença poética de a minha filha eu posso falar, mas a gente tá falando de violências, né, de alguma maneira, assim, e muitas vezes esse
1: e
2: bullying...
1: que hoje, até hoje, é muito forte dentro das próprias escolas com crianças.
2: Sim, isso
1: pequenas.
2: Que eu ia te falar, isso que eu ia te falar, assim, há pouco tempo, uma amiga minha me ligou desesperada, porque a filha dela, adolescente, gordinha, tinha passado uma situação de bullying horrorosa na escola por causa de Marcelina. Os meninos da turma chamando ela de gorda, de Marcelina, de imunda, de imensa. De coisas que a gente ouve na voz do Paulo Gustavo e são engraçadas, mas que a gente não para pra pensar que na vida real faz muita gente sofrer, leva muitas pessoas. E engraçado, né? A gente tá aqui pra falar da minha peça, que é uma comédia sobre saúde mental. Então, no fundo, tá tudo ligado.
1: E você acha que você resolveu trazer isso pro palco num monólogo porque tava te incomodando de alguma forma situações do seu dia a dia?
2: Não tem relação direta com a história de Marcelina de jeito nenhum, né? Na verdade, quando eu encomendei essa peça pro Gustavo Pinheiro, sim, eu falo que a minha sorte é que eu peguei Gustavo Pinheiro na planta, porque agora ele tá muito bombado. Agora, meu amor, agora é só escrevendo pro Antônio Fagundes, Cristiano Torlone.
1: É outra história,
2: É esse naipe aí. Eu peguei na planta, a minha sorte foi essa. É, não, eu não dei uma temática específica pra ele. Eu falei, Gustavo, legal, eu quero uma comédia que seja popular, que seja comercial, que seja acessível pra todos os públicos, tanto de faixa etária quanto de classe social, mas que não seja só entretenimento. Porque eu sempre acreditei na comédia, não só como entretenimento, mas como uma ferramenta muito poderosa de provocar reflexão.
1: Isso aí.
2: Sabe? De fazer crítica, de gerar identificação, né? Você ri de si mesmo. Quando a comédia é boa, a comédia boa é aquela que não é pra você rir do outro, é pra você rir do seu próprio ridículo, sabe? É. Que você fala assim, putz, é assim mesmo, a gente faz isso mesmo. E aí eu falei, eu quero uma comédia que emocione as pessoas, que elas se identifiquem, que elas saiam do teatro não só se sentindo mais leves porque riram muito, mas que elas levem consigo alguma coisa, uma mensagem, uma reflexão, sabe? Uma coisa positiva pra vida. E aí o Gustavo, ele leu uma notícia. Bom, eu já falava de saúde mental, né? Uhum, eu já falava sempre nas minhas redes. Eu tive, né? Eu tenho um diagnóstico de transtorno de ansiedade generalizada. Eu já falei que quase dois anos atrás, um ano e meio mais ou menos, eu tive um episódio de um burnout, né? De um esgotamento profissional que me jogou num episódio depressivo. É porque não tem como. Eu acho que, na verdade, primeiro que assim, eu acho que no mundo de hoje, com a quantidade de cobrança que a gente tem por produtividade, com a quantidade de estímulo que a gente recebe, a quantidade de comparação que a gente faz com as pessoas, não tem como você estar 100% bem de saúde mental. E eu acho que a fama nesse aspecto, ela traz um peso grande, assim. Porque da mesma forma que eu tô aqui falando sobre o que que Marcelina gera em mim, e as pessoas provavelmente nunca pararam pra pensar nisso, a fama, ela tem um peso muito grande, porque ela meio que te desumaniza um pouco. As pessoas começam a achar que você é um totem pra tirar foto em qualquer situação, assim. Uhum. As pessoas esquecem que atrás de uma pessoa pública existe uma pessoa com sentimentos, sabe? Uma pessoa
1: que não tá num dia bom,
2: que não tá num dia bom, que tá com pressa, que tá atrasada pra pegar um voo, que brigou com a mãe, que terminou um namoro, né? E hoje em dia, com essa coisa de redes sociais, que todo mundo quer a foto pra postar, quer o clique.
1: Isso é triste.
2: E aí, tanto que. Então, isso é muito adoecedor. Quando você se vê nesse lugar de ter que servir a expectativa dos outros o tempo inteiro. Então, eu tive um processo ali, principalmente quando deu um boom, assim, de fama, que foi 2017, né? Tinha lançado Minha Mãe é uma Peça 2, eu tinha protagonizado Gostosas, Lindas e Sexys, eu fiz Novela das Nove, Dança dos Famosos, tudo no mesmo ano. Então, deu um boom de popularidade e aquilo me assustou muito.
1: Claro.
2: Porque eu falei, cara, eu não quero virar uma personagem de mim mesma. Eu não quero virar uma pessoa que finge que tá sempre bem e que tá pronta pra entreter o público a qualquer momento. Não, eu sou um ser humano, sabe? Vai ter dia que eu não vou estar legal. E inclusive, hoje eu lido dessa maneira. Eu falo, se alguém falar assim, ah, porque ela foi antipática, eu falo, talvez eu tenha sido. Talvez naquele dia, a única
1: coisa que eu consegui fazer
2: foi isso, assim, sabe? Então, eu já falava sobre saúde mental, eu já tinha uma afinidade com esse tema. Mas não foi um pedido específico. Entendi. E aí, o Gustavo leu uma notícia, era perto do final do ano, 2017 isso. Olha quanto tempo leva até um projeto acontecer,
1: né? Maturar, né, gente?
2: O Gustavo tinha lido uma notícia dizendo que a noite de Réveillon era uma das noites com maior índice de tentativas de suicídio e de ligações para serviços de amparo emocional, como o CVV, o Centro de Valorização da Vida. Fabiano está assim, com o olho esbugalhado, tomou o susto.
1: A Rafinha também esbugalhou o olho aqui junto.
2: Pois é, Gustavo tomou exatamente esse susto, porque pra ele o Réveillon sempre trouxe sensações muito boas.
1: De renovação, né?
2: De renovação, de meu Deus, tá renovando o ciclo, vou deixar tudo pra trás, agora é tudo novo, daqui pra frente vai ser diferente. Só que muita gente tá nessa vibe. Só que muita gente tá na vibe oposta, que é... lidar com a angústia, com a frustração de tudo que queria realizar e não conseguiu.
1: Nossa, então.
2: Sabe aquela
1: então,
2: galera
1: aí,
2: que
1: Mari.
2: Faz... Oi.
1: Mari, segura. Segura, porque a gente vai voltar agora já. Vamos tocar musiquinha e entrar nesse assunto que eu acho isso muito importante.
4: Muito sério, né?
1: Ave Maria, ficou todo mundo aqui assustado com o seu dado que você trouxe agora, através do seu espetáculo. E a gente volta já batendo esse papo. Fica aí que tem Mariana Xavier com a gente. E olha, gente, deixa eu dar um serviço que é muito importante. Antes do ano que vem, tá bom? Vai só até o dia 29 de junho, às 20 horas, de sábado a segunda-feira, no Teatro Glaucio Gil. É isso mesmo, Mari? Certinho?
2: Isso,
1: aqui?
2: É um horário até... um pouquinho diferente. Sábados, domingos e segundas. É porque é só lá que tem esse horário.
1: E eu tô me comprometendo que até o dia 29 eu vou te dar um abraço.
2: Por favor. E, gente, ó, Caiete, rapidão. Hoje tem peça, tá, gente? Mesmo com o Jogo do Brasil, tem peça.
1: Ah, isso é importante.
2: Porque tem um monte de gente que está andando pra Copa, tipo eu. E pra quem não tá ligando pra Copa, bora pro teatro.
1: Qual que é o site de compra? Esse aqui é o Funarge.
2: É isso. Eu acho que é um pouquinho complicado. É um pouquinho complicado esse site. Entra lá no meu Instagram, @marianaxavieroficial, e lá tem no link da bio e nos stories. Perfeito. Você consegue comprar. Hoje ainda tem ingresso. Ainda tem ingresso pra hoje,
1: então,
2: 8 horas.
1: Que vai esgotar, gente. Tá aqui ao vivo na Rádio Globo, vai esgotar aí na BHFM. A gente volta já. Fica aí, toma uma aguinha que a gente já volta, Mário. Fica aí.
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0: Hoje não.
1: De volta, Cassino da Caiete.
2: Menina, o que tem de gente te mandando abraço aqui, Mariana Xavier, você não tem noção, viu? Tá uma loucura aqui. Deixa eu dar o serviço novamente. Nós estamos recebendo a Mariana Xavier, essa atriz incrível, lá nos estúdios da Rádio Globo, que tá com o espetáculo no Rio, tá? Antes do ano que vem, tá bom? Até o dia 29, curtíssima temporada. Então, preste atenção, Teatro Glaucio Gil. Você vai lá no link dela, Mariana Xavier. Vai ter lá o link na bio pra você comprar o ingresso. Hoje tem espetáculo. Não gosta de futebol? Corre pro teatro, porque não é qualquer espetáculo. É simplesmente o

0: espetáculo. Ô Mari, quantas personagens você faz em cena? Conta pra gente.
1: Sete!
2: Uau.
1: Sete? Sem mudar de roupa, Kaed.
0: Meu Deus do céu!
1: É, não
3: tem um
1: nada.
3: Assim que você gosta mais de fazer, Mari?
1: Ai, gente, que pergunta difícil, hein? É, cara,
0: sete.
1: Eu acho que... Ai, eu sou muito apaixonada por todas elas, assim. Mas eu acho que sempre tem, né? Tem umas que a gente tem um carinho especial, assim. É, são sete personagens, eu não mudo de roupa. Não tem adereço, não tem nada, Kaiete. É só no corpo e na voz.
0: É teatro, né, gente? É teatro de verdade,
1: teatro,
0: né?
1: É teatro raiz, assim, sabe? Tipo,
0: amo.
1: Não tem troca de roupa. Não tem, ah, vou botar um chapéu, pegar uma bengala. Não. As pessoas conseguem perceber qual personagem está falando pelo meu corpo e pela minha voz. Isso tem uma personagem mineira, você acredita?
0: Ah, qual que é o nome dela?
1: Jussara.
0: Ah, maravilhosa.
1: É, Jussara mineirinha, atendente de telemarketing. Aí ela liga falando, senhora, por favor, não desligue. O motivo de eu estar fazendo contato, que eu gostaria de estar sabendo se a senhora está estando satisfeita com o seu atual plano de telefonia móvel.
4: Priscila, é Priscila. Eu ouvi agora a Priscila, nossa chefe do mar. Lá em BH,
0: igualzinho. Maravilhosa!
4: Muito igual.
1: Você
4: muito
1: sabe que
4: igual.
1: Quando eu fiz a peça em BH, né? Aliás, tem muita gente de BH que fala: quando é que vem BH?
0: Quando é que vem BH?
1: Pois é, eu falei, já foi a BH. A gente esteve no Cine Teatro Brasil Valorec.
0: Eu fiquei tão chateada que eu tava em cartaz o mesmo dia que você falou.
1: É, mas era um bom motivo, né, pra sua ausência. Aliás, aquele teatro é belíssimo,
0: não,
1: né?
0: Gente, as pessoas são incríveis, eu amo. Eu falo
1: não,
0: que é minha
1: e é muito lindo
0: aqui.
1: Aquele teatro. Meu Deus do céu, é um dos teatros mais bonitos em que eu já me apresentei, assim.
0: É lindo.
1: E, só que a gente foi em novembro de 2022, que foi o nosso primeiro ano. Porque eu tô há 4 anos rodando com essa peça, né?
0: Cara,
1: eu já fiz,
0: eu fiz
1: 33 cidades em 14 estados brasileiros. Eu já fiz metade do Brasil.
4: Uhum.
1: É que essa peça, desde que ela foi concebida, ela foi concebida para uma meta minha que eu não vou sossegar enquanto eu não conseguir realizar. Que
4: pode
1: é,
4: contar?
1: Eu vou botar a bandeirinha desse espetáculo, eu vou levar a mensagem desse espetáculo aos 27 estados brasileiros.
0: Muito bom, Mari.
1: Não sossegarei enquanto não conseguir. Então ainda falta muito meio bom. Brasil, né,
4: Ô,
1: praticamente.
4: Mari, aproveitando esse gancho que você deixou, a gente sabe que o teor da sua peça é uma coisa muito bacana.
0: Sim.
4: A gente está falando a respeito de saúde mental. Eu costumo ter uma frase que diz o seguinte: a saúde mental é inegociável.
1: Uhum.
4: Por conta das coisas que aconteceram comigo no ano passado, né?
0: Uhum.
4: E aí adotei isso: a saúde mental é
0: muito
4: inegociável.
0: Bom,
4: e eu queria saber de você, se você acha que, de repente, esse assunto ainda é pouco divulgado na internet, nas redes sociais ou alguma coisa parecida com isso?
1: Eu acho
4: na grande
1: gente,
4: mídia, né?
1: Eu acho que a gente já tá falando muito mais, né, sobre esse tema. Acho que, tanto que assim, a gente tem agora em vigor uma nova norma regulamentadora do Ministério da Saúde de que todas as empresas agora têm que ter programas de prevenção em saúde mental, especialmente no ambiente de trabalho. Isso é muito importante, né?
4: Uhum.
1: Então, acho que as políticas públicas já estão olhando para isso.
4: Novas leis.
1: Já tem atendimento com psicólogo no SUS, né? Então, eu acho que a gente está falando mais disso.
0: Uhum,
1: mas precisa falar muito mais, porque eu acho que ainda tem muitas coisas que a gente não dimensiona o impacto que tem na saúde mental. A gente estava conversando aqui durante o break da entrevista, né? E Fabiano estava me contando de coisas da vida dele, sobre o excesso de trabalho,
0: sim,
1: né? O quanto isso privava ele de uma qualidade de sono, de uma qualidade de alimentação. E, cara, a gente vive num país que tem uma desigualdade social absurda.
0: Gritante,
1: né? Porque eu acho que o maior problema do país é segurança, é educação. Não, é desigualdade social, gente. Todos os nossos problemas advêm da desigualdade social. Ah, a violência urbana é fruto de desigualdade social. Você acha mesmo que alguém escolhe ser ladrão de celular? Ah, nossa, o sonho da minha vida, minha profissão que eu quero ser quando crescer é ladrão de celular. né? Não é, assim, tipo, as pessoas muitas vezes e não tô dizendo que elas estão certas, eu acho que, né, crime, se for pega tem que pagar, tudo bem, tudo certo, mas assim, o que a gente tá falando é, a gente vive num momento em que existe uma desigualdade absurda e que hoje em dia com as redes sociais, né, fica mais fácil ainda você se comparar com realidades absolutamente inalcançáveis, assim, e isso causa frustração e causa desespero nas pessoas, né, enquanto a gente tá vendo nas redes sociais gente comprando bolsa de 500 mil, a gente tá vendo uma mãe que precisa, que não consegue botar comida dentro de casa para pro filho. Então, assim, a gente tem uma desigualdade absurda, a gente tem pessoas que não que vivem para trabalhar, elas não trabalham para viver, elas vivem para trabalhar. Né? Trabalham muitas horas por dia, perdem um tempo absurdo no transporte público, ganham dinheiro, tipo, não tem tempo para se exercitar, não tem tempo para o lazer, não tem tempo para fazer uma alimentação de qualidade. E tudo isso impacta na saúde mental. Eu acho que isso é que a gente ainda precisa falar. Né? Isso, acho que depois da pandemia as pessoas perceberam que não é brincadeira. Né? Eu acho que. E foi muito interessante porque a minha peça ela ia estrear em 2020. Só que eu quebrei a perna 6 dias antes da estreia.
0: Eu lembro disso. Eu não
1: acreditei.
0: Aí
1: foi um caos, cancela
0: a turnê. A gente conversou, inclusive.
1: Cirurgia, 50 dias sem botar o pé no chão e tal.
0: Foi.
1: E no fim das contas, ela acabou estreando em março de 2022. Mas eu acho que Deus agenda tudo.
4: Com certeza.
1: Porque no fim das contas foi o melhor. Porque depois da pandemia, acho que todo mundo que achava que depressão, que ansiedade era frescura...
4: Começou a entender mais sobre o assunto,
1: começou,
4: né?
1: A entender, porque todo mundo ficou à beira de um ataque de nervos. Todo mundo teve os seus planos frustrados.
0: Você falou tudo. Todo mundo à beira de um ataque de nervos. Eu também estreiei uma peça na época com o Carlos Nunes, um ator daqui. A gente cancelou toda a temporada já. E eu queria saber de você o seguinte. As pessoas têm recorrem a você na rede social, né? Depois do espetáculo, algum caso te tocou muito. Porque você acaba sendo um para-raio dessas pessoas também, né?
1: É, você sabe que eu já levei esse assunto até pra terapia. Porque eu falei assim, gente, sei lá, eu sou meio, né, eu acredito em reencarnação. Assim. Falei, cara, não sei se eu me matei em outra vida, se eu não consegui impedir que alguém se mate. Sei lá, porque a quantidade de gente que se aproxima de mim com esse tema é um negócio muito louco. E mesmo antes da peça, tá?
0: Olha.
1: Mas assim, a peça... Eu falo que ela é o maior orgulho da minha carreira e que pra mim ela não é só um trabalho, ela virou uma missão mesmo.
0: Ai,
1: a gente recebe.
0: Que
1: legal, a gente recebe mensagens muito lindas, Caiete, muito lindas.
0: Eu imagino.
1: Ontem mesmo eu recebi uma mensagem pelo Instagram de uma moça dizendo: nossa, o que você fala sobre a peça é muito verdade, isso aconteceu comigo. Eu atentei contra a minha vida uma vez nesse período. É que eu acabei. Eu sou geminiana, né, gente? Eu sou um perigo. Eu saio abrindo um monte de parênteses e eu não fecho nenhum.
4: Mas sabe o que acontece? A sua peça acabou virando uma conexão, cara.
1: Porque a gente tava falando sobre como surgiu a peça, e aí foi pro break e a gente já voltou com outro assunto. Eu sou essa pessoa. Gente, socorro! Quanto tempo dura esse programa? A gente tem quanto tempo?
0: Aí é que tá. Eu já tenho que dar o serviço, chamar as pessoas pra continuar.
1: Então, olha só. Então, eu posso falar muito rápido. Só concluir a história de como que surgiu, o que é. Tá bom, beleza.
0: Por favor.
1: Gustavo recebeu essa notícia. Vou falar assim. Blá, blá, blá. Em homenagem ao futebol, eu vou falar assim, super rápido, como se eu estivesse narrando um jogo.
0: Não pode ir com calma. Respira, vai. Vai, a gente quer te ouvir.
1: Bom,
0: vai.
1: O Gustavo leu essa notícia e aí percebeu isso, né? Que era uma data que trazia sentimentos muito contraditórios para as pessoas. E aí ele resolveu, corajosamente, falou: cara, dá pra fazer humor disso. E ele sabia que eu também sou essa pessoa, guerrilheira da cultura, que quer ir pra onde ninguém quer ir. e que fala, que gosta de falar de temas difíceis de um jeito leve e tal. E aí ele escreveu essa história, que são 7 personagens. Temos uma protagonista, que é a Jesuíte. Que é, eu digo que
0: adorei
1: é a
0: repre- o nome.
1: Que eu digo
0: adorei
1: que é, é. Eu digo que ela é a representante típica da maioria das mulheres brasileiras, essas que precisam se dividir entre o trabalho e os cuidados com a casa e com a família. A Jesuíte é faxineira da Central de Apoio aos Desesperados.
0: Olha aí.
1: É o nosso CVV da ficção,
4: nossa.
1: O nosso CVV lúdico.
4: Nossa.
1: E aí
4: legal,
1: a Jesuíte tá ali na noite de Réveillon, tentando terminar o serviço pra poder passar.
4: Rápido.
1: Exatamente. Mas aquela aquela coisa, aquela carga mental que nós mulheres conhecemos bem, né? Tá no serviço, mas o telefone tá. Genil, sua cidra tá no gelo? As crianças já tomaram banho? A ceia já tá pronta? Fulana já chegou? Levou o quê pra ceia? Ah, todo ano é isso. Chega e fica pedindo fios de ovo, não traz um negócio que presta. Não é assim? Quem não conhece?
4: É,
1: por isso que as pessoas se identificam muito,
4: sim,
1: assim.
4: Sim, sim, sim.
1: E aí, legal. A Disuite tá tentando terminar o serviço dela pra poder passar a virada com a família. Só que a psicóloga que deveria ficar de plantão pra atender as ligações da central de apoio, falta. E aí a Disuite, que não foi preparada profissionalmente pra essa função, mas que tem muita empatia, que tem muita solidariedade, que tem muita...
0: Resolveu atender.
4: Ficou.
1: Exatamente. Ela é que atende...
0: Maravilhosa!
1: Ela é quem fica com essa missão de atender as ligações dessas mulheres desesperadas e mostrar pra essas pessoas que vale a pena viver e que ainda dá pra ser feliz antes do ano que vem. Por isso se chama Antes do Ano Que Vem.
0: Maravilhosa! Mariana Xavier com a gente. Lembrando que hoje tem espetáculo. Vai até o dia 29 de junho, curtir uma temporada aqui no Rio de Janeiro, tá, gente? Teatro Glaucio Gil.
1: Do ladinho do metrô Cardeal Arco Verde, em Copacabana. Super fácil de chegar. Tá rolando promoção aqui na programação da Rádio Globo.
4: É isso, verdade.
0: Então fique ligado que tem promoção pra você e vá, que é um espetáculo que não é só pra sorrir, não. É um espetáculo bom pra alma.
1: Hoje tem peça, hein, gente? Tem Jogo do Brasil, mas a gente tá lá vibrando de outro jeito. A minha torcida é pra ter vocês na minha plateia.
0: Maravilhosa, Mari.
1: Amei, gente. Muito, muito, muito obrigada. Que prazer. Eu ficaria horas conversando com vocês.
0: Mas eu já tenho um convite pra te fazer. Na próxima temporada do meu sofá, do meu podcast, eu quero a senhorita sentada nele contando tudo. Pode ser?
1: Por favor. Convite aceito.
0: Muito obrigada, meu amor. Um chão de estrelas pra vocês. Tô me comprometendo. Antes de acabar essa temporada, eu vou assistir o espetáculo.
1: Promessa
0: e te dar um abraço,
1: é dívida, hein? Você tá prometendo na frente de uma audiência imensa, hein, Marcelina?
0: Amada, eu te amo muito. Um beijo
1: também,
0: pra você.
1: Um
0: sinta-se
1: beijo.
0: Abraçada. Manda um beijo pros seus ouvintes e reforce o convite. Vamos lá.
1: Ouvintes do Cassino da Caiete, ouvintes da Rádio Globo, por favor, assistam a Antes do Ano Que Vem. Sábado, domingo e segunda, às 20 horas, no Teatro Glaucio Gil, do ladinho do metrô Cardeal Arco Verde. Um espetáculo para vocês saírem do teatro com a barriga doendo de tanto rir, mas sentindo o coração bem quentinho.
4: Legal.
0: Beijo, amor. Até a próxima.
3: Beijo, Mari. Muito obrigado. Cassino da Caiete segue aqui na BHFM na Rádio Globo.
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3: Último número, hein?
0: Vamos falar o último número. Cidinha, fala pra gente.
3: Ô, Cidinha.
0: Meu amor. Vamos trabalhar, lindeza. Não vai falar por quê, vai falar sim, senhora. Número 2. Repete aí pra eles. Vamos lá. Número 2 vai chamar a Luísa Mel. Ai, que medo. Ai, todo sabe da Luísa Mel. Ai, vou desmaiar. Volto já, já. Número 2.
3: Daqui a pouquinho a gente vai te ligar aí, hein? 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
0: Ah, Caete, agora.
2: Ai, meu Deus, tá na hora, meu tá Deus. Na hora, meu pai, de um ouvinte ganhar R$500 um cartão no Rio e aqui em BH se os dois ouvintes acertarem os quatro números que nós falamos ao longo do programa, tá? Quem abre os trabalhos hoje é o Rio de Janeiro. Fabiano, faça as honras, por favor.
3: Eu tô aqui até nervoso, porque Mari tá me dando tchau, entendeu? Eu tô ficando nervoso, porque Mari, zerei a vida aqui com Mari, né? Mas tudo bem. É, vamos lá. Eu tô aqui com a menina Amanda. Oi, Amanda, tudo bem, minha flor?
4: Oi, tudo bem. Melhor agora falando com você.
3: Tá, não fala assim não, que Mandinha. Eu vou ficar com a perna bamba de novo. Você tá falando de que bairro, meu amor? Fala comigo.
4: São Mateus.
3: São Mateus. Eu vou te tudo apresentar nossa. Uma menina muito linda, Caiete Marinho. Olha aqui.
2: Uma camponesa.
3: Uma camponesa.
2: Tudo bem, Amandinha?
4: Tudo bem. Apresentar... Melhor agora falando com vocês.
2: Ah, e vou te apresentar um camponês, o Rafinha.
0: Ei, bom dia. Muito obrigado por estar com a gente aqui no Cassino da Caiete. A gente tá na torcida aqui pra você mandar bem, hein?
2: É, vamos lá. Precisamos, Fabiana, do que mesmo? Fala pra ela.
3: Então, eu preciso dos dois primeiros números, meu amor, do cofre do cassino. Você tem aí anotadinho? Tem?
4: Tenho, sim.
3: Manda pra gente.
4: 91.
0: 9 e 1.
2: Quem muito tá com bem. A gente aqui, Rafa?
0: Ô, Cacá. E ouvintes da Rádio Globo.
2: Ai, meu Deus, 91.
0: Temos aqui a Viviane, do bairro Santa Cruz. Oi, Vivi, bom dia.
5: Bom dia,
2: Rafinha. Tudo Vivi, bem, Vivizinha, Viviane? Vivizinha de Cacá. Vem pra cá e vem falar os dois próximos números. Vivi, bom dia, meu amor.
5: Bom dia,
3: tá chorando? Olha
2: tá
3: isso.
2: Tá chorando, Vivi?
5: Eu tô nervosa porque eu não tenho errado.
2: Não, peraí. Não, para. Me dá os dois números que você anotou.
5: Eu anotei o de BH, eu anotei o do Rio, achando que quem abria era BH.
2: Não, mas quais são os números que você anotou? Fala pra mim.
5: Aí eu não anotei os outros. Ah, peraí que eu tô nervosa, Cacá.
2: Me dá dois números.
5: Eu não sei, porque como eu tava dentro do ônibus, aí eu só anotei os dois primeiros, 91. Que aí eu falei que vai dar tempo de eu descer do ônibus e anotar os outros dois.
2: Você não anotou os dois últimos números? Não acredito.
3: Eu acho que ela não anotou, Cacá. Ai,
2: com
3: meu
2: isso,
3: Deus
2: gente.
3: Do céu.
2: Nenhuma das duas leva o cartão hoje.
3: Ah, meu Deus do céu.
2: Meu Deus,
3: meu Deus. Meu pai.
2: Mas olha, gente.
3: Acumulou pra semana que vem. Acumulou, não, perdão. É, pulou.
2: É, temos mais cartões pra semana que vem, 500 pra cada um. Gente, eu falo sempre na abertura deste programa. Você se inscreveu, tem que participar? Anote os quatro números por segurança. Não fica anotando só os dois primeiros, dois últimos.
3: Isso aí.
2: Não.
3: Verdade, verdade.
2: Anote os quatro números,
3: verdade,
2: tá bom?
3: Verdade, verdade.
2: Pra ter chances iguais. Quero mandar um beijo pras duas ouvintes maravilhosas. E se você não participou, semana que vem tem mais.
3: É isso.
2: Fiquem ligados. Fabiano, obrigada pelo carinho, meu
3: Minha
2: amor.
3: Flor, como é que eu vou dizer? Não tem nem palavras, né? Obrigado você pela moral de sempre, Rafinha, pela consideração. A gente, fica muito feliz, né?
0: Você mora no meu coração,
2: É, e tá uma delícia fazer o No Ar com esse menino, gente.
3: Obrigado, meu amor, de todo o coração.
0: Imagina.
2: Te amo muito. Fica com Deus. Um fim de semana maravilhoso aí no Rio. Meus cariocas que eu amo.
3: Obrigado.
2: Mariana Xavier, que deu um tom, um charme especial esse programa hoje. E ó, preste atenção. Segunda-feira estamos de volta, mas aqui em BH a gente segue até o meio-dia, tá bom?
3: Tá bom.
2: Beijo, meu amor. Fique com
3: Deus. Beijo, meu amor. Fica com Deus.
2: Ah, Fabiano.
3: Oi, amor.
2: Seu Instagram, lindeza.
3: Arroba Fabiano Melo. Melo com dois L's e aquele tracinho de baixo que é o underline. Arroba Fabiano Melo.
2: Com dois L's eu tracinho
3: Isso.
2: underline. Segue o Fabiano
3: Isso.
2: lá. Aproveita,
3: tá
2: Caiete Oficial. Rafinha. No ar, rádio.globo e rádio BHFM. Beijo, Rio, até segunda.
3: Beijo,
2: tchau.
3: Meu amor, valeu, fica
2: Rio,
3: com Deus.
0: Valeu. 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
3: Muito bem, crianças, vamos para o intervalo comercial rápido, tamo de volta já.
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14: Tudo bem, criancinhas lindas do meu Brasil varonil, sejam todos bem-vindos ao som da Rádio Globo. A partir de agora está começando mais uma edição da sequência premiada Rádio Globo. 45 minutinhos de música direto sem nenhum intervalo comercial, valendo 10 mil reais num cartão recheado. Pomposo, lindo e cheiroso. É no site ou no app a participação, hein?
13: Mais de 45 minutos.

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1: Muito obrigado.
2: Essa marcou gerações. Quem sabe solta a voz, canta com a gente assim, ó.

chamadinho pra gente fechar aqui mais uma edição da Sequência Premiada. Esperando agora você, linda e bela, lá no site ou no app da Rádio Globo, com três musiquinhas ou três artistas da programação. Se inscreve lá, tudo certinho, pá. Vai rolar aquele cartãozinho lindo, belo, cheiroso e pomposo no valor de 10 mil reais. Resultado, deixa com nós aqui que a gente resolve. Falou? Para isso, a gente vai para o intervalo comercial, paradinha rápida. Tamo de volta já, tem mais músicas para você curtir. Daqui a pouco, a partir do meio-dia, tem Rebobina com os clássicos da programação. Hoje tem Jogo do Brasil, já tá todo mundo no esquenta. E falta só 10 minutinhos para começar os trabalhos, compreendeu? 10 minutinhos para começar os trabalhos.

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0: Senhoras e senhores, pode olhar aí no relógio. Faltam 3 minutos para o meio-dia. A partir de agora, quem fez, fez. Quem não fez, não faz mais. Já está decretado o silêncio. Se você pudesse proteger dos perigos, se proteja. Vai pra casa de alguém, vai tomar uma, mas fica quietinho, tocado, de boa, já na concentração, porque daqui a pouquinho tem Brasil. Futebol Globo CBN já vai estar na área, entendeu? O Aneta vai fazer aqui o esquenta da rapaziada. Eu vou meter o pé lindo e belo, tá? Volto na segunda-feira. Fala comigo, meu planeta.
1: Pai.
0: Fala comigo.
1: A sua benção primeiro.
0: Deus te abençoe, meu.
1: Obrigado.
0: Deus te abençoe.
1: Glória a Deus por isso.
0: Deus te abençoe.
1: Deixa eu falar uma coisa, pai.
0: Fala comigo, pai.
1: Eu queria ter uma barba igual a sua, assim, perfeitinha, pai. A minha é muito falhada. Você tá bonito demais. Cheiroso, olha, pai.
0: Então, deixa eu falar uma coisa pra você. Eu aprendi ao longo do tempo que quando a gente não tem a lata muito boa, a gente faz o investimento aonde? Nos acessórios.
1: Isso aí.
0: Entendeu? Um perfumezinho mais ou menos, entendeu? Aí, enfim.
1: Não, pai, esse teu perfume então não encontra aqui no Brasil, não, pai. Isso aí não encontra, não, pai.
0: Encontra, não, pai?
1: Isso aí é Hassanan Habib Ayuni, viu? Lembra desse?
0: Um abraço pro Habib. Um grande abraço, querido. Um grande abraço. A gente se fala na segunda a partir das 10 para as 6 da manhã. Tchau.
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0: 93.1 pelo site e pelo aplicativo. Obrigadão você que nos dá aquela carona sempre. Cola comigo, porque a partir de agora vai começar mais uma edição das Classudas.
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Fire, the featuring Will.i.am com Oh My God. Ó, lembrando que logo mais tem Na Pista, hein? Eu estarei com Marcelo Lira presente.

0: 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Só tem aqui na Rádio que vibra com você. Agora, 12:32. Aguenta aí.
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0: 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Rebobina, fechou, hein? Já tem um sem parar. Agora, 1:05 no Rio. Acabou. Aguenta aí que a gente volta rapidinho.
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14: 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Opa, vamos nessa. Uma ótima tarde pra você que tá ligado aqui na Rádio Globo 98.1. Pelo site e pelo aplicativo. Tá por onde? Tá em casa, no trabalho? Pode escancar.

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0: musicão atrás de musicão, hein, meu parceiro?
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0: 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E você participando, tá valendo aquele cartão no valor de 10 mil reais que pode ser seu. Salve aí pra turma que tá ligado na Rádio Globo, hein? Acesso vitalício é tudo de bom. Sem vestígios, passou por aqui o Mumu, ainda a pagar, fundo raso, menino ferrugem, é o nome dele. Manda aqui um abraço pra turma que tá sempre dando aquela moral. Alô, Adriano, da página Apaixonados por Rádio. Sempre dando aquela moral pra gente, hein, Adri? Ai, garoto bom, divulgando a rapaziada. Valeu aí, ó. Segue lá o arroba Apaixonados por Rádio, hein? Grande Adriano, tamo junto. Pra você que se liga na Globo. 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
1: Jason. 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
3: Ei, boa noite. 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

0: essa, Rádio Globo, a rádio que vibra com você. Ian, foca na gente, foca na Rádio Globo e foca aqui também, hein?
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0: Eu sou uma figura, né, gente? Bom demais. Ó, passou por aqui quando a bad bater, cara, muito bom o som de Luan Santana. Acostumou errado, hein? Davi Quaresma com Gabi. Se você acostumou errado, pra desacostumar é um problema sério. 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Agora 2h31, a gente libera pra você esse cartão no valor de 10 mil reais no final do mês de julho.

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1: Essa é uma homenagem à minha diva, à minha amiga. 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
0: Eu tava dançando aqui junto com o Flavinho, gente. A gente acaba ficando empolgado. Pede que eu dou, tá aí com o Thiagão Soares. Me empolguei, me perdoe. Ai, meu Deus, passou por aqui pra você acreditar. Ferrugem, eu me apaixonei de vez, hein? Vitinho Imperador. Eu diria, eu me apaixonei pela Rádio Globo. Me apaixonei por você que liga. Se liga todo dia, o dia todo. Em 98.1, fechou mais uma edição do Sem Parar. Rolou três sonzinhos ou três artistas. Capricho, manda pra gente, porque no final do mês a gente vai liberar esse cartão no valor de 10 mil reais. 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Agora 3 em

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3: Batuque da Globo, amanhã tem a partir de 1 da tarde. Vem comigo a partir de agora, às 2 da tarde, corrigindo pra você aqui na Rádio Globo. Tá tudo bem por aí, meu povo? Vamos nessa, gente, tô empolgado, Copa do Mundo. Acalma o coração, Planet, calma, calma. Vai rolar 10 mil reais pra você no final do mês de junho, hein? É aquele cartão bonitão, mais uma da Rádio Globo. 3 sons ou 3 artistas, manda pra gente no site, no aplicativo.
8: Mais de 45 minutos.

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0: Essa é a Rádio Globo, a rádio que vibra com você. Tá aí Davi Quaresma, não sei te desprezar, você não vai sofrer. Marvila com Ivê Duda. O som do tambor marcando presença também com Ferrugem. Gostou, né, cara? 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Quero mandar um abraço lá, a turma de Petrópolis, tá sempre em sintonia com a gente. Só destacando aqui mais uma vez, aquele cartão com 10K pode ser seu, aproveita e faz teu nome. 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A gente já direciona você automaticamente pra você enviar pra gente 3 shows ou 3 artistas. 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A gente já direciona você automaticamente e no final do mês você pode levar um cartão no valor de 10 mil reais. E mandar um abraço especial também pra turma que tá sempre acompanhando aí o @radio.globo, @planetalocutor. Mais uma vez, quero mandar um abraço especial aqui para o Adriano, né, da página Apaixonados por Rádio. Deu aquela moral pra mim lá, tá sempre dando a moral aí que pra turma no geral, né? O meu abraço é todo especial. Alô, Rodrigo Pepicô, meu parceiro, é de outra concorrência, mas é meu amigão do peito, do coração, tá aniversariando hoje aí, parabéns, tá? Digo, Deus te abençoe grandiosamente, já deu tudo certo e, ó, espero que o Brasil ganhe hoje pra te dar esse presentaço, né? Não tenha dúvida. Estaremos aqui na torcida sempre. Um abraço, tá, meu irmão? Deus te abençoe aí grandiosamente. Alô, Fábio, paizão do grande filho, rapaz. É o Nicolas, que estará aniversariando amanhã. O Nicolas Vidal. Ô, Nicolas, dá um beijão nesse paizão aí que ele vale ouro, tá, meu parceiro? Obrigado aí pela moral de sempre, pelo carinho. Um beijão no paizão. Fábio Richard, trabalha ali na Taquara, grande parceiro, colega de trabalho também. E um abraço pra a Alexandra Amorim, também parceira, comunicadora, manda muito bem. Obrigado a todo mundo que tá participando e seguindo aí o @planetalocutor, hein? Valeu, turma! Deus abençoe todos! Vambora! 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Agora faltam 11 para as 4 no Rio.
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Já marca aí o cara, hein? 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Se Saudade Sentir, Se Separa Três, MC Livinho com Pedrinho Pereira. Pereira DJ e DJ JB Mix. Fechou, hein? Mais uma edição de três sons. Manda pra gente no site, no aplicativo. 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Lembrando que daqui a pouquinho teremos o Futebol Globo CBN. Ô, Plenis, quem que passou por aqui? Ah, por aí também. Swing Simpatia, Luciano Becker e companhia. Deu até uma rimada, né? Toda noite. É, promete, amigo. 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Tá com a pressão alta aí, parceiro? De nada. 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Agora 4 e 4 do Rio. Já já tem isso aqui, ó.

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2: Essa marcou gerações. Quem sabe solta a voz, canta com a gente assim, ó.

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marcando presença aqui na programação do Sem Parar. 45 minutos. Se foi, se você notou, manda pra gente no radioglobo.com.br, tá? Eu nunca amei assim, jeito moleque. Ó, cadeira cativa com Zé Neto e Cristiano. Fechando, benzaça, hein, Clarion? Rapaz, vou dar aqui um abraço especial pro meu amigo Pinguim. Tá frio aí, Pinguim? Em Petrópolis? Tô esperando o almoço, hein, pelo amor de Deus. Lá ele, me convida. Ah, daqui a pouco vai sair a janta, hein? Ó, vamos marcar presença. Eu, Flavinho Amorim e também o Ney, né? Que é um grande parceiro aí das antigas. Vamos marcar esse almoço, esse jantar. Quem paga a conta é...

0: 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Agora faltam 9 para as 5 no Rio.
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2: Bom gosto recebendo o nosso Maestro Júnior nesse samba inesquecível.